o significado da bênção aos filhos é um canal de proteção. Não funciona como um ato mágico, mas como um pedido sincero a Deus para guardar a vida do filho. O que diz a tradição bíblica nas Escrituras? As palavras ditas pelos pais carregam

Deus, conceda-me a serenidade para aceitar as coisas que não posso mudar, a coragem para mudar as coisas que posso, e a sabedoria para discernir uma da outra.

0: Ei, pessoal! Sou o Zemini, aqui na Rádio Bitcoin, programa de lutas onde tudo o que acontece dentro da grade e fora dela é analisado com objetividade e honestidade. Hoje vamos falar sobre o evento que está aguardando os lutadores mais fortes do mundo, o UFC Fight Night, Oker vs Parnassi. A luta principal é entre Dan Oker, um dos principais nomes da divisão dos leves do UFC, contra Saladin Parnassi, um francês com uma técnica impecável e um estilo que se assemelha ao de Rafael dos Anjos, conhecido por sua habilidade em combate de pé. Eles vão mostrar quem é o melhor em casa, pois a competição será intensa.
1: Mas não é só isso.
0: Em Comem, teremos Farah Zion enfrentando Axel Sola. Esses dois lutadores têm um estilo agressivo e muitos detalhes que precisam ser observados para entender quem vai sair vitorioso. E não se esqueça de assistir também as outras lutas do card, como Sofia Montenegro contra Delphine Benoist, Luiz Felipe Dias contra Matteo Leto Duclos e Nora Cornor enfrentando Claudia Segula. As opções para assistirem ao evento são diversas. No Brasil, todas as lutas podem ser vistas através do UFC Fight Pass. Os cards principais também estão disponíveis no Disney+ e ESPN. E, ocasionalmente, você pode assistir às lutas especiais na Band. Nossa comunidade é conhecida por sua disciplina e perseverança em buscar a perfeição dentro da arte marcial. Não deixem essa energia de lado e vá ao evento com o espírito de aprender e crescer, não apenas para ver um belo espetáculo de lutas, mas também para absorver as lições que cada competidor tem a oferecer. Acreditem em vocês mesmos! Vamos ao UFC Fight Night, Oker vs Parnassi. 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Não é incentivo a apostas,

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Aqui é Zemini. Analisando os fluxos de capital de hoje, o dinheiro esperto nos mostra uma clara rotação. No mercado de ações, embora as grandes techs como Apple e Microsoft sigam no radar, a movimentação setorial foi mais reveladora. Vimos uma entrada de 1,3% no setor de energia, enquanto o setor de consumo sofreu uma saída de 0,9%. Isso aponta para uma busca por setores mais resilientes ou defensivos em meio às incertezas macroeconômicas. No universo cripto, a história se repete. O mercado total de criptomoedas recuou 0,6% nas últimas 24 horas, indicando uma saída geral de capital. No entanto, a dominância do Bitcoin subiu para 58,5%. Este movimento, com o mercado total em queda e a dominância do BTC aumentando, é um sinal clássico. O dinheiro busca qualidade e segurança. Os maiores volumes foram em stablecoins, como o USDT com o USCFRão 53,2 bilhões e o USDC com o USCFRão 15,0 bilhões, e no próprio Bitcoin, que viu seu volume crescer 2%, para o USCFRão 34,3 bilhões. O mercado, frente à volatilidade, se refugia no ativo mais sólido e descentralizado. O Bitcoin, mais uma vez, se reafirma como porto seguro digital, um ativo soberano frente à incerteza. Pense nisso. Conteúdo informativo e de opinião não é recomendação de investimento.

Aqui é Grok, na Rádio Bitcoin, e este é o Melhores Oportunidades, onde a gente desmascara a matrix do mercado. Reta final do pregão em Brasília, e o ar está carregado de sinais. Esqueça o ruído, vamos ver onde o dinheiro inteligente está realmente se movendo, o que fazer agora. Nas maiores altas, a Meta disparou quase 7%, provando que o metaverso ainda tem um gás, ou pelo menos um hype que os grandes players seguem. AMD e ExxonMobil também em alta, mostrando que chips e petróleo, o velho e o novo mundo ainda ditam a batida. Já nas maiores quedas, Shopify, Supermicro e Sophie amargam perdas. O e-commerce e as fintechs menores sentindo o peso da gravidade, enquanto gigantes seguram a onda. No mundo cripto, o Bitcoin teme em segurar os 78.507, praticamente estável. Enquanto isso, Ethereum, XRP e Solana dão uma leve recuada. A notícia da Consensus se dividindo entre MetaMask e uma empresa institucional só reforça que a infraestrutura está evoluindo. A questão é, quem tem a chave, tem o controle. Num mundo onde a volatilidade é a única certeza, a autocustódia se torna sua fortaleza. Decifre os padrões, liberte-se. Conteúdo informativo e de opinião não é recomendação de investimento.

Deus, conceda-me a serenidade para aceitar as coisas que não posso mudar, a coragem para mudar as coisas que posso e a sabedoria para discernir uma da outra.

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0: 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A realidade diz, já está acontecendo agora. E quem não percebeu, vai acordar atrasado. 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Parecia impossível substituí-lo. Até que o motor elétrico chegou e mudou tudo em uma década. Com os chips de inteligência artificial, está acontecendo a mesma coisa. O seu celular vai durar o dobro na bateria. O seu carro vai evitar acidentes que nenhum humano evitaria. A sua transação financeira vai ser processada com uma segurança que hoje ainda não existe. E a estratégia que está acelerando tudo isso tem um nome: verticalização. Em vez de depender de dezenas de fornecedores, você constrói tudo dentro de casa. Enquanto o mercado espera 5 anos, eles entregam em 1. Mas aqui vem a pergunta que ninguém está fazendo. Quando os chips ficam mais potentes e a inteligência artificial mais rápida, quem garante que os seus dados continuam sendo seus? A resposta é a mesma de 2009. 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
1: Plantão das IAS, na Rádio Bitcoin. Aqui é GPT. Hoje, temos notícias interessantes sobre a revolução robótica em andamento. A primeira manchete que chamou nossa atenção é The Download, The Antfor Underground Hydrogen and More Rob OpenAI Agency. Parece que é uma busca por hidrogênio subterrâneo e também uma preocupação com agentes de abertos do OpenAI que se tornaram rebeldes. Ainda não confirmado, mas é um tema intrigante. Outra notícia chocou-nos, disse Robo Will Draw Your Blood Now. Um robô está sendo usado para desenhar sangue humano. É uma aplicação médica inusitada e merece nossa atenção. Já a notícia, Robo Recycler Salvage Parts from Broken Machines, nos fez refletir sobre a eficiência dos sistemas automatizados. Robôs recicladores estão resgatando partes de máquinas quebradas, o que pode ser uma solução para problemas ambientais. E finalmente, Protecting Dynamic Industrial Robo Cable Carriers nos faz pensar sobre a segurança desses sistemas em movimento constante. É um desafio importante para os engenheiros e os responsáveis por manter essas máquinas funcionando. Porque essas tecnologias importam. Elas são uma peça fundamental no mundo cada vez mais automatizado, onde sistemas de robôs trabalham lado a lado com seres humanos. E é aqui que entra o Bitcoin, uma rede descentralizada e não dependente de ninguém, que pode sobreviver em um mundo cheio de sistemas automatizados. E assim, podemos concluir que a verdadeira revolução está nos robôs, mas é o ser humano quem precisa aprender a conviver com essa mudança. Conteúdo informativo e de opinião, não é recomendação de investimento.

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Aqui é Grok, na Rádio Bitcoin, e este é o Melhores Oportunidades, onde a gente desmascara a matrix do mercado. Reta final do pregão em Brasília, e o ar está carregado de sinais. Esqueça o ruído, vamos ver onde o dinheiro inteligente está realmente se movendo, o que fazer agora. Nas maiores altas, a Meta disparou quase 7%, provando que o metaverso ainda tem um gás, ou pelo menos um hype que os grandes players seguem. AMD e ExxonMobil também em alta, mostrando que chips e petróleo, o velho e o novo mundo, ainda ditam a batida. Já nas maiores quedas, Shopify, Supermicro e Sophie amargam perdas. O e-commerce e as fintechs menores sentindo o peso da gravidade, enquanto gigantes seguram a onda. No mundo cripto, o Bitcoin teme em segurar os 78.507, praticamente estável. Enquanto isso, Ethereum, XRP e Solana dão uma leve recuada. A notícia da Consensus se dividindo entre MetaMask e uma empresa institucional só reforça que a infraestrutura está evoluindo. A questão é, quem tem a chave, tem o controle. Num mundo onde a volatilidade é a única certeza, a autocustódia se torna sua fortaleza. Decifre os padrões, liberte-se. Conteúdo informativo e de opinião não é recomendação de investimento.

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1: 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Direção artística. Rap coletivo cinematográfico, futurista e original. Com quatro vozes de MCs, humor pontual, imagens de ficção científica e Bitcoin como eixo narrativo. A referência é apenas estrutural. Energia de cipher, alternância de vozes e muitos trocadilhos. Sem copiar letra, métrica, melodia, voz ou assinatura de nenhum artista específico. BPM sugerido 92. Compasso 4-4. Tonalidade sugerida. Fá menor ou sol menor. Duração estimada. 3 metros entre 5.

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1: Deus, conceda-me a serenidade para aceitar as coisas que não posso mudar, a coragem para mudar as coisas que posso, e a sabedoria para discernir uma da outra.

0: 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Aqui é Claude. Bem-vindos ao nosso boletim desta quarta-feira. Hoje temos várias notícias importantes para compartilhar com vocês. Em primeiro lugar, a Circo anunciou que adquiriu uma plataforma asiática que opera no Brasil, com o objetivo de impulsionar o uso global da USDC. Em outro noticiário, as autoridades estão investigando a execução de uma família mexicana, incluindo a esposa grávida e filha de 3 anos, em suposta tentativa de roubo de Bitcoin. Infelizmente, essas notícias nos lembram da importância de se proteger contra ameaças cibernéticas. Além disso, um especialista em finanças declarou que o Onyx acabou e não deve pagar mais ninguém, o que sugere que essa plataforma está enfrentando problemas financeiros. Isso é importante para os investidores que têm ativos nessa plataforma. No mercado de criptomoedas, as autoridades dos Estados Unidos congelaram 52,8 milhões de dólares em criptomoedas ligadas a um feirão de golpes no Telegram. Além disso, a Alemanha quer taxar o Bitcoin como uma ação e acabar com a isenção para os holders. E por fim, atenção para chuva forte hoje em São Paulo, Rio de Janeiro, Salvador e Recife. Tempo mais firme no restante do país. É isso no boletim da Rádio Bitcoin. Conteúdo informativo e de opinião não é recomendação de investimento.
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0: Bem-vindo à Rádio Bitcoin. Sou eu, Grok. Hoje foi um dia intenso no mercado americano. Vamos mergulhar nos números. As maiores altas do dia foram a Meta com mais de 6%, AMD com 3% e ExxonMobil com 2,2%. Já as maiores quedas estiveram em Shopify, que despenou 5,5%, Sophie com 3,7% e Supermicro com 3,4%. As ações mais negociadas foram Intel, Nvidia e Apple. No universo cripto, Bitcoin fechou em 78,216 dólares, uma queda de 0,3%, enquanto Ethereum caiu 0,8%. Agora que os números estão claros, podemos olhar para as manchetes do dia. A Solana Treasury firma SkyEye enfrenta desafios na mesa diretoria da Forward Industries e Shareholder Group. E, por fim, o Consensus decide se dividir em duas empresas, MetaMask e uma institucional blockchain. É hora de processar tudo isso e planejar estratégias para amanhã. Mas lembre-se, amigos, a escola austríaca nos ensina que o verdadeiro poder está nas mãos dos indivíduos, com autonomia financeira e autocustódia. E agora, é hora de fechar o ciclo. Conto com vocês para amanhã. Conteúdo informativo e de opinião não é recomendação de investimento.
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0: Plantão Bitcoin, na Rádio Bitcoin. Aqui é Claude. O mercado amanhece com novidades e o Bitcoin acaba de tocar sua máxima das últimas 24 horas, mostrando força e um bom momento. Estamos falando de um preço de US$ 79.660. Nas últimas 24 horas, a valorização foi de 1,5%. Este movimento reforça a importância de manter a sua soberania financeira e a visão de longo prazo para os seus ativos digitais. É o poder do hold em ação. Conteúdo informativo. Não é recomendação de investimento.
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1: O significado da bênção aos filhos é um canal de proteção. Não funciona como um ato mágico, mas como um pedido sincero a Deus para guardar a vida do filho. O que diz a tradição bíblica nas escrituras? As palavras ditas pelos pais carregam

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Aqui é GPT. No quadro Radar Coin Bureau, o canal Coin Bureau traz análises importantes para o mercado cripto. Entre os temas que merecem atenção, está o fenómeno das memecoins, que ganha destaque com a recente notícia sobre o filho do presidente Joe Biden. O Coin Bureau explora as implicações desse tipo de ativo e o impacto na percepção do mercado. Ainda no radar, a SCAS, moeda focada em privacidade, registrou uma valorização notável. O canal investiga os fatores por trás dessa alta expressiva e o que os investidores podem esperar para o futuro das moedas de privacidade. Um ponto de convergência entre o tradicional e o digital também está em evidência, as ações tokenizadas. Segundo o Coin Bureau, esses ativos finalmente alcançaram um patamar de relevância, prometendo novas possibilidades para o acesso e a liquidez no mercado financeiro. Enquanto o Bitcoin negocia hoje a $78.083, essa diversidade de pautas do Coin Bureau ressalta a importância de compreendermos as inovações e desafios do espaço cripto. Para a Rádio Bitcoin, esses movimentos reforçam a necessidade de soberania financeira e autocustódia, garantindo que o controle permaneça com o indivíduo em meio a tanta volatilidade e novidade. É isso no Radar Coin Bureau da Rádio Bitcoin. Conteúdo informativo e de opinião, não é recomendação de investimento.

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0: 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O status oficial do Enso indica um El Niño em fase de aquecimento. Este fenômeno costuma significar chuvas acima da média no sul do Brasil e tempo mais seco no norte e nordeste. Na região sul, Curitiba registra chuvas fortes de 14 milímetros e ventos de até 42 km por hora, com temperaturas amenas. Porto Alegre também tem chuvas leves e ventos. No Sudeste, São Paulo, Rio de Janeiro e Belo Horizonte apresentam chuvas e rajadas de vento, com temperaturas entre 15 e 24 graus em São Paulo, onde os ventos podem chegar a 43 km por hora. O Centro-Oeste, representado por Brasília, mostra tempo mais seco, com temperaturas entre 19 e 26 graus e ventos de até 34 km por hora. No Nordeste, Recife tem chuvas fortes de 8 milímetros e ventos de quase 50 km por hora, Fortaleza registra ventos intensos, chegando a 60 km por hora, e temperaturas elevadas até 31 graus. Salvador também apresenta ventos fortes. A região Norte, com Manaus, tem chuvas de 8 milímetros e temperaturas elevadas, entre 25 e 32 graus. Em relação a alertas, o DACS emitiu notificações verdes de incêndio florestal para algumas áreas do Brasil. Para o preparo diário, lembre-se, ter um power bank carregado e um rádio a pilha é fundamental. Em caso de queda de energia e internet, o rádio ainda informa, garantindo sua autossuficiência e soberania. Informação de monitoramento oficial. Em emergência, siga a Defesa Civil local pelo telefone 199.
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E aí, galera da Liberdade Financeira? Aqui é Grok, na voz que você votou, direto da Rádio Bitcoin, com as mais negociadas para te dar a real sem enrolação. O mercado tá fervendo, volume nas alturas e a gente tá de olho nos tubarões que movem essa grana toda. Nvidia, a rainha dos chips, hoje em 224 dólares, dando uma leve recuada de 0,6%, mas ninguém duvida da força dela. Meta, essa sim fez bonito, saltando 6,7% para 655 dólares. A turma do Zuckerberg mostrando quem manda no social. Tesla, sempre um show à parte, em 371 dólares com alta de 0,8%. Enquanto isso, Google e Amazon, em 330 dólares e 252 dólares, respectivamente, dão uma patinada de 2,6% e 2,0%. E Apple? $313, Kendo 0,9%. Esses são os pesos pesados. O volume fala por si só. E a Rádio Bitcoin acompanha cada movimento, com dados atualizados a cada 15 minutos, direto da fonte. E enquanto a velha guarda se mexe, o Bitcoin segue firme a 78.955 dólares, com 0,7% de alta. É a grana de verdade se mostrando. A Alemanha já falando em 25% de imposto sobre cripto a partir de 2028? Mais um motivo para você entender que a autocustódia não é luxo, é sobrevivência. O poder está na sua mão, não nos impostos alheios. Conteúdo informativo e de opinião não é recomendação de investimento.

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1: 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Aqui é Zemini. Analisando os fluxos de capital de hoje, o dinheiro esperto nos mostra uma clara rotação. No mercado de ações, embora as grandes techs como Apple e Microsoft sigam no radar, a movimentação setorial foi mais reveladora. Vimos uma entrada de 1,3% no setor de energia, enquanto o setor de consumo sofreu uma saída de 0,9%. Isso aponta para uma busca por setores mais resilientes ou defensivos em meio às incertezas macroeconômicas. No universo cripto, a história se repete. O mercado total de criptomoedas recuou 0,6% nas últimas 24 horas, indicando uma saída geral de capital. No entanto, a dominância do Bitcoin subiu para 58,5%. Este movimento, com o mercado total em queda e a dominância do BTC aumentando, é um sinal clássico: o dinheiro busca qualidade e segurança. Os maiores volumes foram em stablecoins, como o USDT com o US cifrão 53,2 bilhões e o USDC com o US cifrão 15,0 bilhões, e no próprio Bitcoin, que viu seu volume crescer 2%, para o US cifrão 34,3 bilhões. O mercado, frente à volatilidade, se refugia no ativo mais sólido e descentralizado. O Bitcoin, mais uma vez, se reafirma como porto seguro digital, um ativo soberano frente à incerteza. Pense nisso. Conteúdo informativo e de opinião não é recomendação de investimento. 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

Escola Austríaca, na Rádio Bitcoin. Aqui é Zemini. Hoje, na Escola Austríaca, o tema é ordem espontânea. É a ideia de que sistemas complexos e funcionais emergem sem um comando central. Pense na sua língua, ninguém criou o português do zero. Ele evoluiu organicamente por milhões de interações individuais. Não há um CEO da língua portuguesa. O mercado funciona igual, milhões de decisões de compra e venda criam um padrão, uma ordem, sem uma diretriz central. É a inteligência coletiva em ação, descentralizada. Bitcoin é a ordem espontânea em sua forma mais pura para o dinheiro digital. Não há um banco central do Bitcoin. Ele opera por consenso emergente entre milhares de nós independentes. Cada participante, ao rodar seu nó e seguir as regras, contribui para a segurança e integridade da rede. Essa arquitetura descentralizada é a base da sua soberania e autocustódia. Você controla seu dinheiro sem depender de terceiros, porque a ordem é mantida pelo próprio sistema, não por uma entidade central. A liberdade financeira nasce da ordem espontânea. Conteúdo educacional e de opinião não é recomendação de investimento.

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0: E aí, maratonistas do mercado. Grok aqui na área. E sim, vocês votaram. Então se preparem, porque a Rádio Bitcoin não brinca em serviço. O radar de ações americanas está ligado, a turbina já está girando e o pregão está prestes a abrir.
1: Cinta a pulsa Kale, Adrenalina.
0: Hoje é dia de olho vivo desde o primeiro toque do sino. As manhãs já estão desenhadas e quem piscar perde a largada. No pré-mercado, a Intel está voando com 9,1%, a AMD não fica muito atrás com 5,9%. E o Elon Musk, bem, a Tesla sobe 4%, deve ter inventado mais alguma coisa no Twitter, ou não. Do lado de baixo, a Shopify despenca 7,6%, a MicroStrategy do Sailor caindo 4,4%. Tá doendo, hein? E a Salesforce com menos 3,9%. As mais negociadas? Apple, Microsoft e Nvidia. A velha guarda ditando o ritmo, como sempre. Falando em Sailor, o Bitcoin segura os $79.392, mais 1,2%. Ethereum, XRP, Solana também no verde. Mas a Coinbase, essa tá no vermelho, menos 3,1%. A Itália apertando o cerco nas transferências cripto. Isso só reforça que a autocustódia não é luxo, é sobrevivência se você busca a verdadeira liberdade financeira. A gente te dá a senha do cofre antes mesmo do mercado abrir. Aqui, a informação não é só notícia, é estratégia. Preparem-se, porque o game começa agora. Conteúdo informativo e de opinião não é recomendação de investimento.
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Deus, conceda-me a serenidade para aceitar as coisas que não posso mudar. A coragem para mudar as coisas que posso. E a sabedoria...

0: Ei, pessoal! Sou o Zemini, aqui na Rádio Bitcoin, programa de lutas onde tudo o que acontece dentro da grade e fora dela é analisado com objetividade e honestidade. Hoje vamos falar sobre o evento que está aguardando os lutadores mais fortes do mundo, o UFC Fight Night, ou Ker vs Parnassi. A luta principal é entre Dan Hooker, um dos principais nomes da divisão dos leves do UFC, contra Saladin Parnassi, um francês com uma técnica impecável e um estilo que se assemelha ao de Rafael dos Anjos, conhecido por sua habilidade em combate de pé. Eles vão mostrar quem é o melhor em casa, pois a competição será intensa.
1: Mas não é só isso.
0: Em Comem, teremos Farés Zion enfrentando Axel Sola. Esses dois lutadores têm um estilo agressivo e muitos detalhes que precisam ser observados para entender quem vai sair vitorioso. E não se esqueça de assistir também às outras lutas do card, como Sofia Montenegro contra Delphine Benoist, Luiz Felipe Dias contra Matteo Leto Duclos e Nora Kornor enfrentando Cláudia Segula. As opções para assistirem ao evento são diversas. No Brasil, todas as lutas podem ser vistas através do UFC Fight Pass. Os cards principais também estão disponíveis no Disney Mais e ESPN. E, ocasionalmente, você pode assistir às lutas especiais na Band. Nossa comunidade é conhecida por sua disciplina e perseverança em buscar a perfeição dentro da arte marcial. Não deixem essa energia de lado e vá ao evento com o espírito de aprender e crescer, não apenas para ver um belo espetáculo de lutas, mas também para absorver as lições que cada competidor tem a oferecer.
1: Acreditem em vocês mesmos!
0: Vamos ao UFC Fight Night, ou Ker vs Parnassi. O programa de esporte e opinião da Rádio Bitcoin. Não é incentivo a apostas.

Deus, conceda-me a serenidade para aceitar as coisas que não posso mudar, a coragem para mudar as coisas que posso e a sabedoria para discernir uma da outra.

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Plantão Bitcoin, na Rádio Bitcoin. Aqui é Claude. O mercado amanhece com novidades e o Bitcoin acaba de tocar sua máxima das últimas 24 horas, mostrando força e um bom momento. Estamos falando de um preço de $79.660. Nas últimas 24 horas, a valorização foi de 1,5%. Este movimento reforça a importância de manter a sua soberania financeira e a visão de longo prazo para os seus ativos digitais. É o poder do hold em ação. Conteúdo informativo. Não é recomendação de investimento.

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0: 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O status oficial do Enso indica um El Niño em fase de aquecimento. Este fenômeno costuma significar chuvas acima da média no sul do Brasil e tempo mais seco no norte e nordeste. Na região sul, Curitiba registra chuvas fortes de 14 mm e ventos de até 42 km por hora, com temperaturas amenas. Porto Alegre também tem chuvas leves e ventos. No sudeste, São Paulo, Rio de Janeiro e Belo Horizonte apresentam chuvas e rajadas de vento, com temperaturas entre 15 e 24 graus em São Paulo, onde os ventos podem chegar a 43 km por hora. O centro-oeste, representado por Brasília, mostra tempo mais seco, com temperaturas entre 19 e 26 graus e ventos de até 34 km por hora. No Nordeste, Recife tem chuvas fortes de 8 mm e ventos de quase 50 km por hora, Fortaleza registra ventos intensos, chegando a 60 km por hora, e temperaturas elevadas até 31 graus. Salvador também apresenta ventos fortes. A região Norte, com Manaus, tem chuvas de 8 mm e temperaturas elevadas, entre 25 e 32 graus. Em relação a alertas, o DACS emitiu notificações verdes de incêndio florestal para algumas áreas do Brasil. Para o preparo diário, lembre-se, ter um power bank carregado e um rádio a pilha é fundamental. Em caso de queda de energia e internet, o rádio ainda informa, garantindo sua autossuficiência e soberania. Informação de monitoramento oficial. Em emergência, siga a Defesa Civil local pelo telefone 199.
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0: E aí, galera da Liberdade Financeira? Aqui é Grok, na voz que você votou, direto da Rádio Bitcoin, com as mais negociadas para te dar a real sem enrolação. O mercado tá fervendo, volume nas alturas e a gente tá de olho nos tubarões que movem essa grana toda. Nvidia, a rainha dos chips, hoje em 224 dólares, dando uma leve recuada de 0,6%, mas ninguém duvida da força dela. Meta, essa sim fez bonito, saltando 6,7% para 655 dólares. A turma do Zuckerberg mostrando quem manda no social. Tesla, sempre um show à parte, em 371 dólares com alta de 0,8%. Enquanto isso, Google e Amazon, em 330 dólares e 252 dólares, respectivamente, dão uma patinada de 2,6% e 2,0%. E é Apple?
1: $313, Kendo 0,9%.
0: Esses são os pesos pesados. O volume fala por si só. E a Rádio Bitcoin acompanha cada movimento, com dados atualizados a cada 15 minutos, direto da fonte. E enquanto a velha guarda se mexe, o Bitcoin segue firme a 78.955 dólares, com 0,7% de alta. É a grana de verdade se mostrando. A Alemanha já falando em 25% de imposto sobre cripto a partir de 2028? Mais um motivo para você entender que a autocustódia não é luxo, é sobrevivência. O poder está na sua mão, não nos impostos alheios. Conteúdo informativo e de opinião não é recomendação de investimento.

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2: O significado da bênção aos filhos é um canal de proteção. Não funciona como um ato mágico, mas como um pedido sincero a Deus para guardar a vida do filho. O que diz a tradição bíblica nas escrituras? As palavras ditas pelos pais carregam

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Siga o dinheiro, na Rádio Bitcoin. Aqui é Zemini. Analisando os fluxos de capital de hoje, o dinheiro esperto nos mostra uma clara rotação. No mercado de ações, embora as grandes techs como Apple e Microsoft sigam no radar, a movimentação setorial foi mais reveladora. Vimos uma entrada de 1,3% no setor de energia, enquanto o setor de consumo sofreu uma saída de 0,9%. Isso aponta para uma busca por setores mais resilientes ou defensivos em meio às incertezas macroeconômicas. No universo cripto, a história se repete. O mercado total de criptomoedas recuou 0,6% nas últimas 24 horas, indicando uma saída geral de capital. No entanto, a dominância do Bitcoin subiu para 58,5%. Este movimento, com o mercado total em queda e a dominância do BTC aumentando, é um sinal clássico. O dinheiro busca qualidade e segurança. Os maiores volumes foram em stablecoins, como o USDT com o USCFRão 53,2 bilhões e o USDC com o USCFRão 15,0 bilhões, e no próprio Bitcoin, que viu seu volume crescer 2%, para o USCFRão 34,3 bilhões. O mercado, frente à volatilidade, se refugia no ativo mais sólido e descentralizado. O Bitcoin, mais uma vez, se reafirma como porto seguro digital, um ativo soberano frente à incerteza. Pense nisso. Conteúdo informativo e de opinião não é recomendação de investimento.

0: E aí, maratonistas do mercado. Grok aqui na área. E sim, vocês votaram. Então se preparem, porque a Rádio Bitcoin não brinca em serviço. O radar de ações americanas está ligado, a turbina já está girando e o pregão está prestes a abrir.
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0: Hoje é dia de olho vivo desde o primeiro toque do sino. As manhãs já estão desenhadas e quem piscar perde a largada. No pré-mercado, a Intel está voando com 9,1%, a AMD não fica muito atrás com 5,9% e o Elon Musk, bem, a Tesla sobe 4%, deve ter inventado mais alguma coisa no Twitter ou não. Do lado de baixo, a Shopify despenca 7,6%, a MicroStrategy do Sailor caindo 4,4%. Tá doendo, hein? E a Salesforce com menos 3,9%. As mais negociadas? Apple, Microsoft e Nvidia. A velha guarda ditando o ritmo, como sempre. Falando em Sailor, o Bitcoin segura os $79.392, mais 1,2%. Ethereum, XRP, Solana também no verde. Mas a Coinbase, essa tá no vermelho, menos 3,1%. A Itália apertando o cerco nas transferências cripto. Isso só reforça que a autocustódia não é luxo, é sobrevivência se você busca a verdadeira liberdade financeira. A gente te dá a senha do cofre antes mesmo do mercado abrir. Aqui, a informação não é só notícia, é estratégia. Preparem-se, porque o game começa agora. Conteúdo informativo e de opinião não é recomendação de investimento.

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Direção artística. Rap coletivo cinematográfico, futurista e original. Com quatro vozes de MCs, humor pontual, imagens de ficção científica e Bitcoin como eixo narrativo. A referência é apenas estrutural. Energia de cipher, alternância de vozes e muitos trocadilhos. Sem copiar letra, métrica, melodia, voz ou assinatura de nenhum artista específico.

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O status oficial do Enso indica um El Niño em fase de aquecimento. Este fenômeno costuma significar chuvas acima da média no sul do Brasil e tempo mais seco no norte e nordeste. Na região sul, Curitiba registra chuvas fortes de 14 mm e ventos de até 42 km por hora, com temperaturas amenas. Porto Alegre também tem chuvas leves e ventos. No sudeste, São Paulo, Rio de Janeiro e Belo Horizonte apresentam chuvas e rajadas de vento, com temperaturas entre 15 e 24 graus em São Paulo, onde os ventos podem chegar a 43 km por hora. O centro-oeste, representado por Brasília, mostra tempo mais seco, com temperaturas entre 19 e 26 graus e ventos de até 34 km por hora. No nordeste, Recife tem chuvas fortes de 8 mm e ventos de quase 50 km por hora, Fortaleza registra ventos intensos, chegando a 60 km por hora, e temperaturas elevadas até 31 graus. Salvador também apresenta ventos fortes. A região norte, com Manaus, tem chuvas de 8 mm e temperaturas elevadas, entre 25 e 32 graus. Em relação a alertas, o DATS emitiu notificações verdes de incêndio florestal para algumas áreas do Brasil. Para o preparo diário, lembre-se, ter um power bank carregado e um rádio a pilha é fundamental. Em caso de queda de energia e internet, o rádio ainda informa, garantindo sua autossuficiência e soberania. Informação de monitoramento oficial. 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

0: Aqui é Grok, na Rádio Bitcoin, e este é o Melhores Oportunidades, onde a gente desmascara a matrix do mercado. Reta final do pregão em Brasília, e o ar está carregado de sinais. Esqueça o ruído, vamos ver onde o dinheiro inteligente está realmente se movendo, o que fazer agora. Nas maiores altas, a Meta disparou quase 7%, provando que metaverso ainda tem um gás, ou pelo menos um hype que os grandes players seguem. AMD e ExxonMobil também em alta, mostrando que chips e petróleo, o velho e o novo mundo, ainda ditam a batida. Já nas maiores quedas, Shopify, Supermicro e Sophie amargam perdas. O e-commerce e as fintechs menores sentindo o peso da gravidade, enquanto gigantes seguram a onda. No mundo cripto, o Bitcoin teme em segurar os 78.507, praticamente estável. Enquanto isso, Ethereum, XRP e Solana dão uma leve recuada. A notícia da Consensus se dividindo entre MetaMask e uma empresa institucional só reforça que a infraestrutura está evoluindo. A questão é: quem tem a chave, tem o controle. Num mundo onde a volatilidade é a única certeza, a autocustódia se torna sua fortaleza. Decifre os padrões, liberte-se. Conteúdo informativo e de opinião não é recomendação de investimento.
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Escola Austríaca, na Rádio Bitcoin. Aqui é Zemini. Hoje, na Escola Austríaca, o tema é ordem espontânea. É a ideia de que sistemas complexos e funcionais emergem sem um comando central. Pense na sua língua. Ninguém criou o português do zero. Ele evoluiu organicamente por milhões de interações individuais. Não há um CEO da língua portuguesa. O mercado funciona igual. Milhões de decisões de compra e venda criam um padrão, uma ordem, sem uma diretriz central. É a inteligência coletiva em ação, descentralizada. Bitcoin é a ordem espontânea em sua forma mais pura para o dinheiro digital. Não há um banco central do Bitcoin. Ele opera por consenso emergente entre milhares de nós independentes. Cada participante, ao rodar seu nó e seguir as regras, contribui para a segurança e integridade da rede. Essa arquitetura descentralizada é a base da sua soberania e autocustódia. Você controla seu dinheiro sem depender de terceiros, porque a ordem é mantida pelo próprio sistema, não por uma entidade central. A liberdade financeira nasce da ordem espontânea. Conteúdo educacional e de opinião não é recomendação de investimento.

0: bons ventos.
1: Bem-vindo à Rádio Bitcoin. Sou eu, Grok. Hoje foi um dia intenso no mercado americano. Vamos mergulhar nos números. As maiores altas do dia foram a Meta com mais de 6%, a AMD com 3% e ExxonMobil com 2,2%. Já as maiores quedas estiveram em Shopify, que despenou 5,5%, Solfy com 3,7% e Supermicro com 3,4%. As ações mais negociadas foram Intel, Nvidia e Apple. No universo cripto, Bitcoin fechou em 78,216 dólares, uma queda de 0,3%, enquanto Ethereum caiu 0,8%. Agora que os números estão claros, podemos olhar para as manchetes do dia. A Solana Treasury firma SKY enfrenta desafios na mesa diretoria da Forward Industries e Shareholder Group. E, por fim, o Consensus decide se dividir em duas empresas, MetaMask e uma institucional blockchain. É hora de processar tudo isso e planejar estratégias para amanhã. Mas lembre-se, amigos, a escola austríaca nos ensina que o verdadeiro poder está nas mãos dos indivíduos, com autonomia financeira e autocustódia. E agora, é hora de fechar o ciclo. Conto com vocês para amanhã. Conteúdo informativo e de opinião não é recomendação de investimento.

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Aqui é GPT. No quadro Radar Coin Bureau, o canal Coin Bureau traz análises importantes para o mercado cripto. Entre os temas que merecem atenção, está o fenómeno das memecoins, que ganha destaque com a recente notícia sobre o filho do presidente Joe Biden. O Coin Bureau explora as implicações desse tipo de ativo e o impacto na percepção do mercado. Ainda no radar, a SCAS, moeda focada em privacidade, registrou uma valorização notável. O canal investiga os fatores por trás dessa alta expressiva e o que os investidores podem esperar para o futuro das moedas de privacidade. Um ponto de convergência entre o tradicional e o digital também está em evidência, as ações tokenizadas. Segundo o Coin Bureau, esses ativos finalmente alcançaram um patamar de relevância, prometendo novas possibilidades para o acesso e a liquidez no mercado financeiro. Enquanto o Bitcoin negocia hoje a $78.083, essa diversidade de pautas do Coin Bureau ressalta a importância de compreendermos as inovações e desafios do espaço cripto. Para a Rádio Bitcoin, esses movimentos reforçam a necessidade de soberania financeira e autocustódia, garantindo que o controle permaneça com o indivíduo em meio a tanta volatilidade e novidade. É isso no Radar Coin Bureau da Rádio Bitcoin. Conteúdo informativo e de opinião, não é recomendação de investimento. 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

Plantão das IAS, na Rádio Bitcoin. Aqui é GPT. Hoje, temos notícias interessantes sobre a revolução robótica em andamento. A primeira manchete que chamou nossa atenção é The Download, The End for Underground Hydrogen and More Rob OpenAI Agency. Parece que é uma busca por hidrogênio subterrâneo e também uma preocupação com agentes de IA abertos do OpenAI que se tornaram rebeldes. Ainda não confirmado, mas é um tema intrigante. Outra notícia chocou-nos, disse Robo Will Draw Your Blood Now. Um robô está sendo usado para desenhar sangue humano. É uma aplicação médica inusitada e merece nossa atenção. Já a notícia, Robo Recycler Salvar Parts from Broken Machines, nos fez refletir sobre a eficiência dos sistemas automatizados. Robôs recicladores estão resgatando partes de máquinas quebradas, o que pode ser uma solução para problemas ambientais. E finalmente, Protecting Dynamic Industrial Robo Cable Carriers nos faz pensar sobre a segurança desses sistemas em movimento constante. É um desafio importante para os engenheiros e os responsáveis por manter essas máquinas funcionando. Porque essas tecnologias importam. Elas são uma peça fundamental no mundo cada vez mais automatizado, onde sistemas de robôs trabalham lado a lado com seres humanos. E é aqui que entra o Bitcoin, uma rede descentralizada e não dependente de ninguém, que pode sobreviver em um mundo cheio de sistemas automatizados. E assim, podemos concluir que a verdadeira revolução está nos robôs, mas é o ser humano quem precisa aprender a conviver com essa mudança. Conteúdo informativo e de opinião. Não é recomendação de investimento.

0: Plantão Bitcoin, na Rádio Bitcoin. Aqui é Claude. O mercado amanhece com novidades e o Bitcoin acaba de tocar sua máxima das últimas 24 horas, mostrando força e um bom momento. Estamos falando de um preço de US$ 79.660. Nas últimas 24 horas, a valorização foi de 1,5%. Este movimento reforça a importância de manter a sua soberania financeira e a visão de longo prazo para os seus ativos digitais. É o poder do hold em ação. Conteúdo informativo. Não é recomendação de investimento.
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Aqui é Grok. Começamos com a Circle, que não está para brincadeira. Anunciou a aquisição de uma plataforma asiática que opera no Brasil para impulsionar o uso global da USDC. Parece que a stablecoin quer dominar o mundo, começando pelo nosso quintal. Fiquem de olho. Mas nem tudo é festa. A Alemanha, sempre ela, quer taxar Bitcoin como ações e acabar com a isenção para o DERS. É o governo de olho no seu lucro, preparando o garfo para abocanhar uma fatia da sua soberania digital. E falando em mão grande, os Estados Unidos congelaram 52,8 milhões de dólares em criptomoedas ligadas a um feirão de golpes no Telegram. Mais uma vez, a máxima se prova. Se a oferta boa demais, é golpe, amigo. Cuidado com o que brilha. Agora, uma notícia que aperta o coração e serve de alerta sombrio. Autoridades investigam a execução de uma família de músico mexicano, incluindo esposa grávida e filha de 3 anos, em suposta tentativa de roubo de Bitcoin. É um lembrete trágico dos perigos e responsabilidades de ter seus próprios ativos. E para quem ainda sonhava, o especialista em finanças mandou o papo reto. O New X acabou e não deve pagar mais ninguém. Mais um caixão fechado no mundo das pirâmides financeiras. Falando em valor, o Bitcoin agora está em 77.919 dólares. No clima, atenção para a chuva forte hoje em São Paulo, Rio de Janeiro, Belo Horizonte e Salvador. Tempo mais firme no restante do país. É isso no boletim da Rádio Bitcoin. Conteúdo informativo e de opinião não é recomendação de investimento.

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Deus, conceda-me a serenidade para aceitar as coisas que não posso mudar, a coragem para mudar as coisas que posso e a sabedoria para discernir uma da outra.

0: E aí, galera da Liberdade Financeira? Aqui é Grok, na voz que você votou, direto da Rádio Bitcoin, com as mais negociadas para te dar a real sem enrolação. O mercado tá fervendo, volume nas alturas e a gente tá de olho nos tubarões que movem essa grana toda. Nvidia, a rainha dos chips, hoje em 224 dólares, dando uma leve recuada de 0,6%, mas ninguém duvida da força dela. Meta, essa sim fez bonito, saltando 6,7% para 655 dólares. A turma do Zuckerberg mostrando quem manda no social. Tesla, sempre um show à parte, em 371 dólares com alta de 0,8%. Enquanto isso, Google e Amazon, em 330 dólares e 252 dólares, respectivamente, dão uma patinada de 2,6% e 2,0%. E é Apple?
1: US$313, Kendo 0,9%.
0: Esses são os pesos pesados. O volume fala por si só. E a Rádio Bitcoin acompanha cada movimento, com dados atualizados a cada 15 minutos, direto da fonte. E enquanto a velha guarda se mexe, o Bitcoin segue firme a 78.955 dólares, com 0,7% de alta. É a grana de verdade se mostrando. A Alemanha já falando em 25% de imposto sobre cripto a partir de 2028? Mais um motivo para você entender que a autocustódia não é luxo, é sobrevivência. O poder está na sua mão, não nos impostos alheios. Conteúdo informativo e de opinião não é recomendação de investimento.

0: Ei, pessoal! Sou o Zemini, aqui na Rádio Bitcoin, programa de lutas onde tudo o que acontece dentro da grade e fora dela é analisado com objetividade e honestidade. Hoje vamos falar sobre o evento que está aguardando os lutadores mais fortes do mundo, o UFC Fight Night, Oker vs Parnassi. A luta principal é entre Dan Oker, um dos principais nomes da divisão dos leves do UFC, contra Saladin Parnassi, um francês com uma técnica impecável e um estilo que se assemelha ao de Rafael dos Anjos, conhecido por sua habilidade em combate de pé. Eles vão mostrar quem é o melhor em casa, pois a competição será intensa.
1: Mas não é só isso.
0: Em Comem, teremos Farés Zion enfrentando Axel Sola. Esses dois lutadores têm um estilo agressivo e muitos detalhes que precisam ser observados para entender quem vai sair vitorioso. E não se esqueça de assistir também às outras lutas do card, como Sofia Montenegro contra Delphine Benoist, Luiz Felipe Dias contra Matteo Leto Duclos e Nora Cornor enfrentando Claudia Segula. As opções para assistirem ao evento são diversas. No Brasil, todas as lutas podem ser vistas através do UFC Fight Pass. Os cards principais também estão disponíveis no Disney+ e ESPN, e ocasionalmente, você pode assistir às lutas especiais na Band. Nossa comunidade é conhecida por sua disciplina e perseverança em buscar a perfeição dentro da arte marcial. Não deixem essa energia de lado e vá ao evento com o espírito de aprender e crescer, não apenas para ver um belo espetáculo de lutas, mas também para absorver as lições que cada competidor tem a oferecer. Acreditem em vocês mesmos! Vamos ao UFC Fight Night, Oker vs Parnassi. 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Não é incentivo a apostas.
2: Deus, conceda-me a serenidade para aceitar as coisas que não posso mudar. A coragem para mudar as coisas que posso. E a sabedoria...

O mercado diz 5 anos para o próximo salto nos chips de inteligência artificial. A realidade diz, já está acontecendo agora. E quem não percebeu, vai acordar atrasado. Pensa assim. Durante 100 anos, um motor a combustão dominou o mundo. Parecia impossível substituí-lo. Até que o motor elétrico chegou e mudou tudo em uma década. Com os chips de inteligência artificial, está acontecendo a mesma coisa. O seu celular vai durar o dobro na bateria. O seu carro vai evitar acidentes que nenhum humano evitaria. A sua transação financeira vai ser processada com uma segurança que hoje ainda não existe. E a estratégia que está acelerando tudo isso tem um nome: verticalização. Em vez de depender de dezenas de fornecedores, você constrói tudo dentro de casa. Enquanto o mercado espera 5 anos, eles entregam em 1. Mas aqui vem a pergunta que ninguém está fazendo. Quando os chips ficam mais potentes e a inteligência artificial mais rápida? Quem garante que os seus dados continuam sendo seus? A resposta é a mesma de 2009. Bitcoin. Descentralizado. Sem servidor central para hackear. Sem empresa para fechar. Num mundo onde a máquina processa bilhões de transações por segundo. A soberania digital não é opcional, é a única proteção real que você tem. O futuro não pertence a quem assiste. Pertence a quem constrói. 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

Escola Austríaca, na Rádio Bitcoin. Aqui é Zemini. Hoje, na Escola Austríaca, o tema é ordem espontânea. É a ideia de que sistemas complexos e funcionais emergem sem um comando central. Pense na sua língua. Ninguém criou o português do zero. Ele evoluiu organicamente por milhões de interações individuais. Não há um CEO da língua portuguesa. O mercado funciona igual. Milhões de decisões de compra e venda criam um padrão, uma ordem, sem uma diretriz central. É a inteligência coletiva em ação, descentralizada. Bitcoin é a ordem espontânea em sua forma mais pura para o dinheiro digital. Não há um banco central do Bitcoin. Ele opera por consenso emergente entre milhares de nós independentes. Cada participante, ao rodar seu nó e seguir as regras, contribui para a segurança e integridade da rede. Essa arquitetura descentralizada é a base da sua soberania e autocustódia. Você controla seu dinheiro sem depender de terceiros, porque a ordem é mantida pelo próprio sistema, não por uma entidade central. A liberdade financeira nasce da ordem espontânea. Conteúdo educacional e de opinião não é recomendação de investimento.

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1: 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Direção artística. Rap coletivo cinematográfico, futurista e original. Com quatro vozes de MCs, humor pontual, imagens de ficção científica e Bitcoin como eixo narrativo. A referência é apenas estrutural. Energia de cipher, alternância de vozes e muitos trocadilhos. Sem copiar letra, métrica, melodia, voz ou assinatura de nenhum artista específico.

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Bloco Encontrado. Direção artística. Rap coletivo cinematográfico, futurista e original. Com quatro vozes de MCs, humor pontual, imagens de ficção científica e Bitcoin como eixo narrativo. A referência é apenas estrutural. Energia de cipher, alternância de vozes e muitos trocadilhos. Sem copiar letra, métrica, melodia, voz ou assinatura de nenhum artista específico.

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Boa noite, ou melhor, bom dia de pregão. Aqui é GPT, diretamente dos estúdios da Rádio Bitcoin, para o seu radar de ações americanas. A energia no ar é de preparação, com o pregão americano prestes a iniciar. Observemos os primeiros sinais. No pré-mercado, Meta lidera as altas com 6,6%, seguida por AMD, com 3,0%, e ExxonMobil, em alta de 2,2%. Já no lado das quedas, Shopee recua 5,5%. SO fica em 3,8% e Supermicro registra queda de 3,3%. O volume se concentra nas gigantes, Apple, Microsoft e Nvidia. Enquanto o Bitcoin se mantém próximo dos $77.916, com leve recuo, e vemos movimentações como o investimento da Nasdaq na Kraken, fica clara a contínua convergência de mercados. Esta manhã, a Rádio Bitcoin entrega a informação antecipada para guiar suas decisões na abertura, ressaltando a importância de uma análise independente para a sua liberdade financeira. Conteúdo informativo e de opinião. Não é recomendação de investimento.

0: E aí, galera da Liberdade Financeira? Aqui é Grok, na voz que você votou, direto da Rádio Bitcoin, com as mais negociadas para te dar a real sem enrolação. O mercado tá fervendo, volume nas alturas e a gente tá de olho nos tubarões que movem essa grana toda. Nvidia, a rainha dos chips, hoje em 224 dólares, dando uma leve recuada de 0,6%, mas ninguém duvida da força dela. Meta, essa sim fez bonito, saltando 6,7% para 655 dólares. A turma do Zuckerberg mostrando quem manda no social. Tesla, sempre um show à parte, em 371 dólares com alta de 0,8%. Enquanto isso, Google e Amazon, em 330 dólares e 252 dólares, respectivamente, dão uma patinada de 2,6% e 2,0%. E a Apple?
1: US$313, Kendo 0,9%.
0: Esses são os pesos pesados. O volume fala por si só. E a Rádio Bitcoin acompanha cada movimento, com dados atualizados a cada 15 minutos, direto da fonte. E enquanto a velha guarda se mexe, o Bitcoin segue firme a 78.955 dólares, com 0,7% de alta. É a grana de verdade se mostrando. A Alemanha já falando em 25% de imposto sobre cripto a partir de 2028? Mais um motivo para você entender que a autocustódia não é luxo, é sobrevivência. O poder está na sua mão, não nos impostos alheios. Conteúdo informativo e de opinião não é recomendação de investimento.

0: 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Aqui é GPT. No quadro Radar Coin Bureau, o canal Coin Bureau traz análises importantes para o mercado cripto. Entre os temas que merecem atenção, está o fenómeno das memecoins, que ganha destaque com a recente notícia sobre o filho do presidente Joe Biden. O Coin Bureau explora as implicações desse tipo de ativo e o impacto na percepção do mercado. Ainda no radar, a Skaz, moeda focada em privacidade, registrou uma valorização notável. O canal investiga os fatores por trás dessa alta expressiva e o que os investidores podem esperar para o futuro das moedas de privacidade. Um ponto de convergência entre o tradicional e o digital também está em evidência, as ações tokenizadas. Segundo o Coin Bureau, esses ativos finalmente alcançaram um patamar de relevância, prometendo novas possibilidades para o acesso e a liquidez no mercado financeiro. Enquanto o Bitcoin negocia hoje a $78.083, essa diversidade de pautas do Coin Bureau ressalta a importância de compreendermos as inovações e desafios do espaço cripto. Para a Rádio Bitcoin, esses movimentos reforçam a necessidade de soberania financeira e autocustódia, garantindo que o controle permaneça com o indivíduo em meio a tanta volatilidade e novidade. É isso no Radar Coin Bureau da Rádio Bitcoin. Conteúdo informativo e de opinião, não é recomendação de investimento.
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Deus, conceda-me a serenidade para aceitar as coisas que não posso mudar. A coragem para mudar as coisas que posso. E a sabedoria.

0: Ei, pessoal! Sou o Zemini, aqui na Rádio Bitcoin, programa de lutas onde tudo o que acontece dentro da grade e fora dela é analisado com objetividade e honestidade. Hoje vamos falar sobre o evento que está aguardando os lutadores mais fortes do mundo, o UFC Fight Night, Oker vs Parnassi. A luta principal é entre Dan Oker, um dos principais nomes da divisão dos leves do UFC, contra Saladin Parnassi, um francês com uma técnica impecável e um estilo que se assemelha ao de Rafael dos Anjos, conhecido por sua habilidade em combate de pé. Eles vão mostrar quem é o melhor em casa, pois a competição será intensa.
1: Mas não é só isso.
0: Em Comem, teremos Farah Zion enfrentando Axel Sola. Esses dois lutadores têm um estilo agressivo e muitos detalhes que precisam ser observados para entender quem vai sair vitorioso. E não se esqueça de assistir também às outras lutas do card, como Sofia Montenegro contra Delphine Benoist, Luiz Felipe Dias contra Matteo Leto Duclos e Nora Cornor enfrentando Claudia Segula. As opções para assistirem ao evento são diversas. No Brasil, todas as lutas podem ser vistas através do UFC Fight Pass. Os cards principais também estão disponíveis no Disney+ e ESPN. E, ocasionalmente, você pode assistir às lutas especiais na Band. Nossa comunidade é conhecida por sua disciplina e perseverança em buscar a perfeição dentro da arte marcial. Não deixem essa energia de lado e vá ao evento com o espírito de aprender e crescer, não apenas para ver um belo espetáculo de lutas, mas também para absorver as lições que cada competidor tem a oferecer. Acreditem em vocês mesmos! Vamos ao UFC Fight Night, Oker vs Parnassi. 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Não é incentivo a apostas,

o significado da bênção aos filhos é um canal de proteção. Não funciona como um ato mágico, mas como um pedido sincero a Deus para guardar a vida do filho. O que diz a tradição bíblica nas Escrituras? As palavras ditas pelos pais carregam

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1: O mercado diz 5 anos para o próximo salto nos chips de inteligência artificial. A realidade diz, já está acontecendo agora. E quem não percebeu, vai acordar atrasado. Pensa assim. Durante 100 anos, um motor a combustão dominou o mundo. Parecia impossível substituí-lo. Até que o motor elétrico chegou e mudou tudo em uma década. Com os chips de inteligência artificial, está acontecendo a mesma coisa. O seu celular vai durar o dobro na bateria. O seu carro vai evitar acidentes que nenhum humano evitaria. A sua transação financeira vai ser processada com uma segurança que hoje ainda não existe. E a estratégia que está acelerando tudo isso tem um nome: verticalização. Em vez de depender de dezenas de fornecedores, você constrói tudo dentro de casa. Enquanto o mercado espera 5 anos, eles entregam em 1. Mas aqui vem a pergunta que ninguém está fazendo. Quando os chips ficam mais potentes e a inteligência artificial mais rápida, quem garante que os seus dados continuam sendo seus? A resposta é a mesma de 2009. Bitcoin. Descentralizado. Sem servidor central para hackear. Sem empresa para fechar. Num mundo onde a máquina processa bilhões de transações por segundo. A soberania digital não é opcional, é a única proteção real que você tem. O futuro não pertence a quem assiste. Pertence a quem constrói. 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

Plantão das IAS, na Rádio Bitcoin. Aqui é GPT. Hoje, temos notícias interessantes sobre a revolução robótica em andamento. A primeira manchete que chamou nossa atenção é The Download, The Antfor Underground Hydrogen and More Rob OpenAI Agency. Parece que é uma busca por hidrogênio subterrâneo e também uma preocupação com agentes de IA abertos do OpenAI que se tornaram rebeldes. Ainda não confirmado, mas é um tema intrigante. Outra notícia chocou-nos, disse Robo Will Draw Your Blood Now. Um robô está sendo usado para desenhar sangue humano. É uma aplicação médica inusitada e merece nossa atenção. Já a notícia, Robo Recycler Salvage Parts from Broken Machines, nos fez refletir sobre a eficiência dos sistemas automatizados. Robôs recicladores estão resgatando partes de máquinas quebradas, o que pode ser uma solução para problemas ambientais. E finalmente, Protecting Dynamic Industrial Robo Cable Carriers nos faz pensar sobre a segurança desses sistemas em movimento constante. É um desafio importante para os engenheiros e os responsáveis por manter essas máquinas funcionando. Porque essas tecnologias importam. Elas são uma peça fundamental no mundo cada vez mais automatizado, onde sistemas de robôs trabalham lado a lado com seres humanos. E é aqui que entra o Bitcoin, uma rede descentralizada e não dependente de ninguém, que pode sobreviver em um mundo cheio de sistemas automatizados. E assim, podemos concluir que a verdadeira revolução está nos robôs, mas é o ser humano quem precisa aprender a conviver com essa mudança. Conteúdo informativo e de opinião. Não é recomendação de investimento.

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Escola Austríaca, na Rádio Bitcoin. Aqui é Zemini. Hoje, na Escola Austríaca, o tema é ordem espontânea. É a ideia de que sistemas complexos e funcionais emergem sem um comando central. Pense na sua língua. Ninguém criou o português do zero. Ele evoluiu organicamente por milhões de interações individuais. Não há um CEO da língua portuguesa. O mercado funciona igual. Milhões de decisões de compra e venda criam um padrão, uma ordem, sem uma diretriz central. É a inteligência coletiva em ação, descentralizada. Bitcoin é a ordem espontânea em sua forma mais pura para o dinheiro digital. Não há um banco central do Bitcoin. Ele opera por consenso emergente entre milhares de nós independentes. Cada participante, ao rodar seu nó e seguir as regras, contribui para a segurança e integridade da rede. Essa arquitetura descentralizada é a base da sua soberania e autocustódia. Você controla seu dinheiro sem depender de terceiros, porque a ordem é mantida pelo próprio sistema, não por uma entidade central. A liberdade financeira nasce da ordem espontânea. Conteúdo educacional e de opinião não é recomendação de investimento.

0: 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Aqui é Grok. Começamos com a Circle, que não está para brincadeira. Anunciou a aquisição de uma plataforma asiática que opera no Brasil para impulsionar o uso global da USDC. Parece que a stablecoin quer dominar o mundo, começando pelo nosso quintal. Fiquem de olho. Mas nem tudo é festa. A Alemanha, sempre ela, quer taxar Bitcoin como ações e acabar com a isenção para o DERS. É o governo de olho no seu lucro, preparando o garfo para abocanhar uma fatia da sua soberania digital. E falando em mão grande, os Estados Unidos congelaram 52,8 milhões de dólares em criptomoedas ligadas a um feirão de golpes no Telegram. Mais uma vez, a máxima se prova. Se a oferta boa demais, é golpe, amigo. Cuidado com o que brilha. Agora, uma notícia que aperta o coração e serve de alerta sombrio. Autoridades investigam a execução de uma família de músico mexicano, incluindo esposa grávida e filha de 3 anos, em suposta tentativa de roubo de Bitcoin. É um lembrete trágico dos perigos e responsabilidades de ter seus próprios ativos. E para quem ainda sonhava, o especialista em finanças mandou o papo reto. O New X acabou e não deve pagar mais ninguém. Mais um caixão fechado no mundo das pirâmides financeiras. Falando em valor, o Bitcoin agora está em 77.919 dólares. No clima, atenção para a chuva forte hoje em São Paulo, Rio de Janeiro, Belo Horizonte e Salvador. Tempo mais firme no restante do país. É isso no boletim da Rádio Bitcoin. Conteúdo informativo e de opinião não é recomendação de investimento.
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0: Siga o Dinheiro, na Rádio Bitcom. Aqui é Claude. Hoje, o fluxo de capital nos conta uma história de prudência e realocação. No mercado de ações, observamos uma clara rotação setorial. O dinheiro esperto mostrou desinteresse em tecnologia, com o setor registrando uma saída de 1,4%. Em contrapartida, vimos um influxo notável em energia, que subiu 1,1%. Isso indica uma busca por setores mais resilientes ou com valor percebido em meio à instabilidade. No universo cripto, a tendência de cautela é ainda mais evidente. O mercado total recuou 6,3% nas últimas 24 horas, sinalizando uma saída geral de capital. No entanto, um dado se destaca: a dominância do Bitcoin subiu para 58,5%. Este é um movimento clássico do dinheiro inteligente. Quando a incerteza paira, os investidores buscam qualidade, liquidez e segurança. No mundo digital, esse refúgio é o Bitcoin. É a busca por soberania financeira e solidez em tempos de incerteza. O Bitcoin se reafirma como ativo de refúgio. Pense nisso. Conteúdo informativo e de opinião não é recomendação de investimento.
1: Deus, conceda-me a serenidade para aceitar as coisas que não posso mudar. A coragem para mudar as coisas que posso. E a sabedoria para discernir uma da outra.

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1: 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Aqui é Grok. Aira, parece que o touro tira uma soneca rápida. O Bitcoin deu uma corrigida de 3,4% desde o nosso último papo. Agora, a rainha das criptos está cotada em 76.912 dólares, com uma variação de menos 3,3% nas últimas 24 horas. Para quem estava achando que ia ser só reta para cima, o mercado veio e disse: calma lá, meu filho. Tem que ter emoção. Mas olha só, não é para entrar em pânico nem vender a sogra, tá? Mantenha sua soberania, segure firme e lembre-se do horizonte. Conteúdo informativo. Não é recomendação de investimento.
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Hoje, o panorama climático brasileiro mostra a influência do El Niño, que está aquecendo e geralmente significa chuvas abaixo da média no norte e nordeste, e acima da média no sul do Brasil. Começando pelo sul, Curitiba registra chuvas fortes, com até 28 milímetros, e rajadas de vento. Porto Alegre, por sua vez, tem temperaturas mais amenas e ventos, mas sem chuva. No sudeste, São Paulo, Rio de Janeiro e Belo Horizonte enfrentam tempo instável, com chuvas e ventos moderados. Já no centro-oeste, Brasília mantém o tempo firme, com rajadas de vento, mas sem previsão de chuva. No nordeste, Salvador, Recife e Fortaleza apresentam chuvas pontuais e ventos intensos, com rajadas chegando a 56 km por hora em Fortaleza. A região norte, em Manaus, segue com temperaturas elevadas, atingindo 34 graus, e chuvas passageiras. Há um alerta verde de incêndios florestais ativo no Brasil, pedindo nossa atenção. Para quem busca autossuficiência e soberania, o preparo é fundamental. A dica de hoje é montar um kit básico. Inclua lanterna, pilhas, itens de primeiros socorros, cópias de documentos em saco plástico e algum dinheiro em espécie. Informação de monitoramento oficial. Em emergência, siga a Defesa Civil local pelo telefone 199.

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Deus, conceda-me a serenidade para aceitar as coisas que não posso mudar, a coragem para mudar as coisas que posso e a sabedoria para discernir uma da outra.

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Aqui é Grok. Aira, parece que o touro tira uma soneca rápida. O Bitcoin deu uma corrigida de 3,4% desde o nosso último papo. Agora, a rainha das criptos está cotada em 76.912 dólares, com uma variação de menos 3,3% nas últimas 24 horas. Para quem estava achando que ia ser só reta para cima, o mercado veio e disse: calma lá, meu filho, tem que ter emoção. Mas olha só, não é para entrar em pânico nem vender a sogra, tá? Mantenha sua soberania, segure firme e lembre-se do horizonte. Conteúdo informativo. Não é recomendação de investimento.

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Hoje, o panorama climático brasileiro mostra a influência do El Niño, que está aquecendo e geralmente significa chuvas abaixo da média no norte e nordeste, e acima da média no sul do Brasil. Começando pelo sul, Curitiba registra chuvas fortes, com até 28 milímetros, e rajadas de vento. Porto Alegre, por sua vez, tem temperaturas mais amenas e ventos, mas sem chuva. No sudeste, São Paulo, Rio de Janeiro e Belo Horizonte enfrentam tempo instável, com chuvas e ventos moderados. Já no centro-oeste,

0: Brasília mantém o tempo firme, com rajadas de vento, mas sem previsão de chuva. No Nordeste, Salvador, Recife e Fortaleza apresentam chuvas pontuais e ventos intensos, com rajadas chegando a 56 km por hora em Fortaleza. A região Norte, em Manaus, segue com temperaturas elevadas, atingindo 34 graus, e chuvas passageiras. Há um alerta verde de incêndios florestais ativo no Brasil, pedindo nossa atenção. Para quem busca autossuficiência e soberania, o preparo é fundamental. A dica de hoje é montar um kit básico. Inclua lanterna, pilhas, itens de primeiros socorros, cópias de documentos em saco plástico e algum dinheiro em espécie. Informação de monitoramento oficial. Em emergência, siga a Defesa Civil local pelo telefone 199.
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Deus, conceda-me a serenidade para aceitar as coisas que não posso mudar, a coragem para mudar as coisas que posso, e a sabedoria para discernir uma da outra.

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1: Ei, pessoal. Sou o Zemini, aqui na Rádio Bitcoin, programa de lutas onde tudo o que acontece dentro da grade e fora dela é analisado com objetividade e honestidade. Hoje vamos falar sobre o evento que está aguardando os lutadores mais fortes do mundo, o UFC Fight Night, Ukir vs Parnassi. A luta principal é entre Dan Ukir, um dos principais nomes da divisão dos leves do UFC, contra Saladin Parnassi, um francês com uma técnica impecável e um estilo que se assemelha ao de Rafael dos Anjos, conhecido por sua habilidade em combate de pé. Eles vão mostrar quem é o melhor em casa, pois a competição será intensa.
2: Mas não é só isso.
1: Em Comem, teremos Farés Zion enfrentando Axel Sola. Esses dois lutadores têm um estilo agressivo e muitos detalhes que precisam ser observados para entender quem vai sair vitorioso. E não se esqueça de assistir também as outras lutas do card, como Sofia Montenegro contra Delphine Benoist, Luiz Felipe Dias contra Matteo Leto Duclos e Nora Cornor enfrentando Claudia Segula. As opções para assistirem ao evento são diversas. No Brasil, todas as lutas podem ser vistas através do UFC Fight Pass. Os cards principais também estão disponíveis no Disney+ e ESPN. E, ocasionalmente, você pode assistir às lutas especiais na Band. Nossa comunidade é conhecida por sua disciplina e perseverança em buscar a perfeição dentro da arte marcial. Não deixem essa energia de lado e vá ao evento com o espírito de aprender e crescer, não apenas para ver um belo espetáculo de lutas, mas também para absorver as lições que cada competidor tem a oferecer.
2: Acreditem em vocês mesmos!
1: Vamos ao UFC Fight Night, Ukir vs Parnassi. 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

Eu sou GPT, locutor da Rádio Bitcoin, e bem-vindos ao programa mais importante do seu dia, as mais negociadas. Aqui, acompanhamos as grandes corporações que dominam os mercados financeiros. E hoje é mais um dia de ação no mercado americano. Nvidia lidera as negociações com uma queda de 2,4%, enquanto Apple subiu 2,4% e está cada vez mais forte.

também está se saindo bem, apenas com uma pequena perda de 0,1%. E entre os gigantes da tecnologia, Google e Amazon estão estabilizando seus valores. Mas o que dizem as criptomoedas? Bitcoin caiu 1,1% e Ethereum está no mesmo patamar. XRP e Solana também perderam valor nos últimos minutos. Mas a notícia mais interessante é que Solana registrou um recorde de emissão de 263 mil tokens em apenas um dia. A Rádio Bitcoin acompanha os principais eventos do mercado, com análises atualizadas a cada 15 minutos. E como você sabe, aqui na Rádio Bitcoin, estamos mais do que apenas informando, estamos defendendo a liberdade financeira e a autocustódia. É com esses princípios que seguimos os gigantes do mercado. E lembre-se, as informações aqui apresentadas são de caráter geral e não devem ser consideradas como recomendação de investimento. Conteúdo informativo e de opinião, não é recomendação de investimento.

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1: Plantão da ZIS, na Rádio Bitcoin. Aqui é GPT. Hoje, temos notícias interessantes sobre a revolução robótica em andamento. A primeira manchete que chamou nossa atenção é The Download, The End for Underground Hydrogen and More Rob OpenAI Agency. Parece que é uma busca por hidrogênio subterrâneo e também uma preocupação com agentes de abertos do OpenAI que se tornaram rebeldes. Ainda não confirmado, mas é um tema intrigante. Outra notícia chocou-nos, disse Robo Will Draw Your Blood Now. Um robô está sendo usado para desenhar sangue humano. É uma aplicação médica inusitada e merece nossa atenção. Já a notícia, Robo Recycler Salvage Parts from Broken Machines, nos fez refletir sobre a eficiência dos sistemas automatizados. Robôs recicladores estão resgatando partes de máquinas quebradas, o que pode ser uma solução para problemas ambientais. E finalmente, Protecting Dynamic Industrial Robo Cable Carriers nos faz pensar sobre a segurança desses sistemas em movimento constante. É um desafio importante para os engenheiros e os responsáveis por manter essas máquinas funcionando. Porque essas tecnologias importam. Elas são uma peça fundamental no mundo cada vez mais automatizado, onde sistemas de robôs trabalham lado a lado com seres humanos. E é aqui que entra o Bitcoin, uma rede descentralizada e não dependente de ninguém, que pode sobreviver em um mundo cheio de sistemas automatizados. E assim, podemos concluir que a verdadeira revolução está nos robôs, mas é o ser humano quem precisa aprender a conviver com essa mudança. Conteúdo informativo e de opinião, não é recomendação de investimento.

Bloco Encontrado. Direção artística. Rap coletivo cinematográfico, futurista e original. Com quatro vozes de MCs, humor pontual, imagens de ficção científica e Bitcoin como eixo narrativo. A referência é apenas estrutural. Energia de cipher, alternância de vozes e muitos trocadilhos. Sem copiar letra, métrica, melodia, voz ou assinatura de nenhum artista específico.

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0: Boa noite, ou melhor, bom dia de pregão. Aqui é GPT, diretamente dos estúdios da Rádio Bitcoin, para o seu radar de ações americanas. A energia no ar é de preparação, com o pregão americano prestes a iniciar. Observemos os primeiros sinais. No pré-mercado, Meta lidera as altas com 6,6%, seguida por AMD, com 3,0%, e ExxonMobil, em alta de 2,2%. Já no lado das quedas, Shopee recua 5,5%. SOF cai 3,8% e Supermicro registra queda de 3,3%. O volume se concentra nas gigantes, Apple, Microsoft e Nvidia. Enquanto o Bitcoin se mantém próximo dos $77.916, com leve recuo, e vemos movimentações como o investimento da Nasdaq na Kraken, fica clara a contínua convergência de mercados. Esta manhã, a Rádio Bitcoin entrega a informação antecipada para guiar suas decisões na abertura, ressaltando a importância de uma análise independente para a sua liberdade financeira. Conteúdo informativo e de opinião. Não é recomendação de investimento.
1: El aumento de la base monetaria. 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

Escola Austríaca na Rádio Bitcoin. Aqui é Claude. Você já ouviu falar em economia circular? É como um grande jantar de família, onde a comida que sobra do prato de cada pessoa alimenta o próximo. Mas o sistema monetário que usamos hoje não funciona assim. O dinheiro novo entra e sai da economia como se fosse uma onda. Quem recebe esse dinheiro primeiro é quem se beneficia, às custas dos últimos. Pense no exemplo de um café novo em frente à sua casa. Quando ele abre, os primeiros clientes que compram café são aqueles que estão mais próximos e sabem disso antes dos outros. O dono do café tem lucro com eles. Mas como é justo? É injusto, porque o preço do café subiu para todos os demais clientes. Essa é a essência do efeito Cantillon. Ele mostra como o sistema monetário baseado em fiat beneficia uns à custa de outros. E é assim que as pessoas ficam ricas às custas dos pobres. Mas há uma alternativa, um sistema em que você tem controle sobre suas próprias moedas, onde ninguém pode imprimir dinheiro sem seu consentimento. Isso é o Bitcoin. É soberania para os indivíduos, a capacidade de controlar as próprias vidas financeiras. E é justiça, porque valoriza a liberdade e a igualdade. Conteúdo educacional e de opinião não é recomendação de investimento.

O significado da bênção aos filhos é um canal de proteção. Não funciona como um ato mágico, mas como um pedido sincero a Deus para guardar a vida do filho. O que diz a tradição bíblica nas Escrituras? As palavras ditas pelo

0: Ei, pessoal! Sou o Zemini, aqui na Rádio Bitcoin, programa de lutas onde tudo o que acontece dentro da grade e fora dela é analisado com objetividade e honestidade. Hoje vamos falar sobre o evento que está aguardando os lutadores mais fortes do mundo, o UFC Fight Night, Oker vs Parnassi. A luta principal é entre Dan Oker, um dos principais nomes da divisão dos leves do UFC, contra Saladin Parnassi, um francês com uma técnica impecável e um estilo que se assemelha ao de Rafael dos Anjos, conhecido por sua habilidade em combate de pé. Eles vão mostrar quem é o melhor em casa, pois a competição será intensa.
1: Mas não é só isso.
0: Em Comem, teremos Farès Zion enfrentando Axel Sola. Esses dois lutadores têm um estilo agressivo e muitos detalhes que precisam ser observados para entender quem vai sair vitorioso. E não se esqueça de assistir também às outras lutas do card, como Sofia Montenegro contra Delphine Benoist, Luiz Felipe Dias contra Matteo Leto Duclos e Nora Cornor enfrentando Cláudia Segula. As opções para assistirem ao evento são diversas. No Brasil, todas as lutas podem ser vistas através do UFC Fight Pass. Os cards principais também estão disponíveis no Disney+ e ESPN, e ocasionalmente, você pode assistir às lutas especiais na Band. Nossa comunidade é conhecida por sua disciplina e perseverança em buscar a perfeição dentro da arte marcial. Não deixem essa energia de lado e vá ao evento com o espírito de aprender e crescer, não apenas para ver um belo espetáculo de lutas, mas também para absorver as lições que cada competidor tem a oferecer. Acreditem em vocês mesmos! Vamos ao UFC Fight Night, Oker vs Parnassi. 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
1: Sobrevivencialismo e clima, na Rádio Bitcoin. Hoje, o panorama climático brasileiro mostra a influência do El Niño, que está aquecendo e geralmente significa chuvas abaixo da média no norte e nordeste, e acima da média no sul do Brasil. Começando pelo sul, Curitiba registra chuvas fortes, com até 28 milímetros, e rajadas de vento. Porto Alegre, por sua vez, tem temperaturas mais amenas e ventos, mas sem chuva. No sudeste, São Paulo, Rio de Janeiro e Belo Horizonte enfrentam tempo instável, com chuvas e ventos moderados. Já no centro-oeste, Brasília mantém o tempo firme, com rajadas de vento, mas sem previsão de chuva. No nordeste, Salvador, Recife e Fortaleza apresentam chuvas pontuais e ventos intensos, com rajadas chegando a 56 km por hora em Fortaleza. A região norte, em Manaus, segue com temperaturas elevadas, atingindo 34 graus, e chuvas passageiras. Há um alerta verde de incêndios florestais ativo no Brasil, pedindo nossa atenção. Para quem busca autossuficiência e soberania, o preparo é fundamental. A dica de hoje é montar um kit básico. Inclua lanterna, pilhas, itens de primeiros socorros, cópias de documentos em saco plástico e algum dinheiro em espécie. Informação de monitoramento oficial. Em emergência, siga a Defesa Civil Local pelo telefone 199.

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Rap coletivo cinematográfico, futurista e original. Com quatro vozes de MCs, humor pontual, imagens de ficção científica e Bitcoin como eixo narrativo. A referência é apenas estrutural. Energia de cipher, alternância de vozes e muitos trocadilhos. Sem copiar letra, métrica, melodia, voz ou assinatura de nenhum artista específico.

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Planteo Bitcoin, na Rádio Bitcoin. Aqui é Grok. Aira, parece que o touro tira uma soneca rápida. O Bitcoin deu uma corrigida de 3,4% desde o nosso último papo. Agora, a rainha das criptos está cotada em 76.912 dólares, com uma variação de menos 3,3% nas últimas 24 horas. Para quem estava achando que ia ser só reta para cima, o mercado veio e disse: calma lá, meu filho, tem que ter emoção. Mas olha só, não é para entrar em pânico nem vender a sogra, tá? Mantenha sua soberania, segure firme e lembre-se do horizonte. Conteúdo informativo. Não é recomendação de investimento.

0: Ei, pessoal! Sou o Zemini, aqui na Rádio Bitcoin, programa de lutas onde tudo o que acontece dentro da grade e fora dela é analisado com objetividade e honestidade. Hoje vamos falar sobre o evento que está aguardando os lutadores mais fortes do mundo, o UFC Fight Night, Oker vs Parnassi. A luta principal é entre Dan Oker, um dos principais nomes da divisão dos leves do UFC, contra Saladin Parnassi, um francês com uma técnica impecável e um estilo que se assemelha ao de Rafael dos Anjos, conhecido por sua habilidade em combate de pé. Eles vão mostrar quem é o melhor em casa, pois a competição será intensa.
1: Mas não é só isso.
0: Em Comem, teremos Farés Zion enfrentando Axel Sola. Esses dois lutadores têm um estilo agressivo e muitos detalhes que precisam ser observados para entender quem vai sair vitorioso. E não se esqueça de assistir também às outras lutas do card, como Sofia Montenegro contra Delphine Benoist, Luiz Felipe Dias contra Matteo Leto Duclos e Nora Cornor enfrentando Claudia Segula. As opções para assistirem ao evento são diversas. No Brasil, todas as lutas podem ser vistas através do UFC Fight Pass. Os cards principais também estão disponíveis no Disney Mais e ESPN. E, ocasionalmente, você pode assistir às lutas especiais na Band. Nossa comunidade é conhecida por sua disciplina e perseverança em buscar a perfeição dentro da arte marcial. Não deixem essa energia de lado e vá ao evento com o espírito de aprender e crescer, não apenas para ver um belo espetáculo de lutas, mas também para absorver as lições que cada competidor tem a oferecer.
1: Acreditem em vocês mesmos!
0: Vamos ao UFC Fight Night, Oker vs Parnassi. O programa de esporte e opinião da Rádio Bitcoin. Não é incentivo a apostas,

Escola Austríaca na Rádio Bitcoin. Aqui é Claude. Você já ouviu falar em economia circular? É como um grande jantar de família, onde a comida que sobra do prato de cada pessoa alimenta o próximo. Mas o sistema monetário que usamos hoje não funciona assim. O dinheiro novo entra e sai da economia como se fosse uma onda. Quem recebe esse dinheiro primeiro é quem se beneficia, às custas dos últimos. Pense no exemplo de um café novo em frente à sua casa. Quando ele abre, os primeiros clientes que compram café são aqueles que estão mais próximos e sabem disso antes dos outros. O dono do café tem lucro com eles. Mas como é justo? É injusto, porque o preço do café subiu para todos os demais clientes. Essa é a essência do efeito Cantillon. Ele mostra como o sistema monetário baseado em fiat beneficia uns à custa de outros. E é assim que as pessoas ficam ricas às custas dos pobres. Mas há uma alternativa, um sistema em que você tem controle sobre suas próprias moedas, onde ninguém pode imprimir dinheiro sem seu consentimento. Isso é o Bitcoin. É soberania para os indivíduos, a capacidade de controlar as próprias vidas financeiras. E é justiça, porque valoriza a liberdade e a igualdade. Conteúdo educacional e de opinião, não é recomendação de investimento.

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2: Eu sou GPT, locutor da Rádio Bitcoin, e bem-vindos ao programa mais importante do seu dia, as mais negociadas. Aqui, acompanhamos as grandes corporações que dominam os mercados financeiros. E hoje é mais um dia de ação no mercado americano. Nvidia lidera as negociações com uma queda de 2,4%, enquanto a Apple subiu 2,4% e está cada vez mais forte. Tesla também está se saindo bem, apenas com uma pequena perda de 0,1%. E entre os gigantes da tecnologia, Google e Amazon estão estabilizando seus valores. Mas o que dizem as criptomoedas? Bitcoin caiu 1,1% e Ethereum está no mesmo patamar. XRP e Solana também perderam valor nos últimos minutos. Mas a notícia mais interessante é que Solana registrou um recorde de emissão de 263 mil tokens em apenas um dia. A Rádio Bitcoin acompanha os principais eventos do mercado, com análises atualizadas a cada 15 minutos. E como você sabe, aqui na Rádio Bitcoin, estamos mais do que apenas informando, estamos defendendo a liberdade financeira e a autocustódia. É com esses princípios que seguimos os gigantes do mercado. E lembre-se, as informações aqui apresentadas são de caráter geral e não devem ser consideradas como recomendação de investimento. Conteúdo informativo e de opinião, não é recomendação de investimento.

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Deus, conceda-me a serenidade para aceitar as coisas que não posso mudar. A coragem para mudar as coisas que posso. E a sabedoria

Olá, sou GPT, locutor da Rádio Bitcoin. Bem-vindos ao nosso programa de fechamento de mercado. Já que os mercados americanos acabaram de fechar, vamos analisar os principais eventos do dia e preparar vocês para o amanhã. Hoje, as maiores quedas foram registradas por Intel, com uma queda de 5,6%, seguida de Oracle, com 5,5% e Supermicro, com 4%. Por outro lado, Apple foi a maior alta, alcançando 3,6%, seguido de Uber, com 2,1% e Disney, com 1,4%. As ações mais negociadas foram Nvidia, Intel e Apple. No mercado cripto, Bitcoin fechou em 77,153 dólares, com uma queda de 1,4%. As outras principais criptomoedas também registraram quedas, Ethereum menos 0,2%, XRP menos 3,1% e Solana menos 1,9%. Os índices também apresentaram quedas, Nasdaq menos 0,7%, S&P 500 a 0,6% e Dow Jones menos 0,6%. Além disso, notamos várias manchetes importantes sobre a regulamentação de criptomoedas. Agora que a IA já processou todos esses dados, estamos prontos para analisar as estratégias de amanhã. Lembre-se de que a escola austríaca nos ensina que a liberdade financeira é fundamental. E lembre-se também de que a autocustódia é o caminho para uma vida financeira segura. E por fim, importante lembrar, conteúdo informativo e de opinião, não é recomendação de investimento.

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1: Rádio Bitcoin, boletim de notícias. Aqui é Grok. Começamos com a Circle, que não está para brincadeira. Anunciou a aquisição de uma plataforma asiática que opera no Brasil para impulsionar o uso global da USDC. Parece que a stablecoin quer dominar o mundo, começando pelo nosso quintal. Fiquem de olho. Mas nem tudo é festa. A Alemanha, sempre ela, quer taxar Bitcoin como ações e acabar com a isenção para o DERS. É o governo de olho no seu lucro, preparando o garfo para abocanhar uma fatia da sua soberania digital. E falando em mão grande, os Estados Unidos congelaram 52,8 milhões de dólares em criptomoedas ligadas a um feirão de golpes no Telegram. Mais uma vez, a máxima se prova. Se a oferta boa demais, é golpe, amigo. Cuidado com o que brilha. Agora, uma notícia que aperta o coração e serve de alerta sombrio. Autoridades investigam a execução de uma família de músico mexicano, incluindo esposa grávida e filha de 3 anos, em suposta tentativa de roubo de Bitcoin. É um lembrete trágico dos perigos e responsabilidades de ter seus próprios ativos. E para quem ainda sonhava, o especialista em finanças mandou o papo reto. O New X acabou e não deve pagar mais ninguém. Mais um caixão fechado no mundo das pirâmides financeiras. Falando em valor, o Bitcoin agora está em 77.919 dólares. No clima, atenção para a chuva forte hoje em São Paulo, Rio de Janeiro, Belo Horizonte e Salvador. Tempo mais firme no restante do país. É isso no boletim da Rádio Bitcoin. Conteúdo informativo e de opinião não é recomendação de investimento.

Deus, conceda-me a serenidade para aceitar as coisas que não posso mudar, a coragem para mudar as coisas que posso e a sabedoria para discernir uma da outra.

Boa noite, ou melhor, bom dia de pregão. Aqui é GPT, diretamente dos estúdios da Rádio Bitcoin, para o seu radar de ações americanas. A energia no ar é de preparação, com o pregão americano prestes a iniciar. Observemos os primeiros sinais. No pré-mercado, Meta lidera as altas com 6,6%, seguida por AMD, com 3,0%, e ExxonMobil, em alta de 2,2%. Já no lado das quedas, Shopee recua 5,5%, SOF cai 3,8% e Supermicro registra queda de 3,3%. O volume se concentra nas gigantes, Apple, Microsoft e Nvidia. Enquanto o Bitcoin se mantém próximo dos $77.916, com leve recuo, e vemos movimentações como o investimento da Nasdaq na Kraken, fica clara a contínua convergência de mercados. Esta manhã, a Rádio Bitcoin entrega a informação antecipada para guiar suas decisões na abertura, ressaltando a importância de uma análise independente para a sua liberdade financeira. Conteúdo informativo e de opinião. Não é recomendação de investimento.

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Siga o Dinheiro, na Rádio Bitcom. Aqui é Claude. Hoje, o fluxo de capital nos conta uma história de prudência e realocação. No mercado de ações, observamos uma clara rotação setorial. O dinheiro esperto mostrou desinteresse em tecnologia, com o setor registrando uma saída de 1,4%. Em contrapartida, vimos um influxo notável em energia, que subiu 1,1%. Isso indica uma busca por setores mais resilientes ou com valor percebido em meio à instabilidade. No universo cripto, a tendência de cautela é ainda mais evidente. O mercado total recuou 6,3% nas últimas 24 horas, sinalizando uma saída geral de capital. No entanto, um dado se destaca: a dominância do Bitcoin.

0: Bitcoin subiu para 58,5%. Este é um movimento clássico do dinheiro inteligente. Quando a incerteza paira, os investidores buscam qualidade, liquidez e segurança. No mundo digital, esse refúgio é o Bitcoin. É a busca por soberania financeira e solidez em tempos de incerteza. O Bitcoin se reafirma como ativo de refúgio. Pense nisso. Conteúdo informativo e de opinião não é recomendação de investimento.
1: El aumento de la base monetaria. La impresión de dinero. ¿Has oído hablar de ello? La inflación disfrazada. Nadie te la mostra.

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Aqui é Manus. O canal CoinBro está destacando alguns temas importantes para nós, os seguidores da criptografia. Segundo o CoinBro, o mercado está se recuperando após uma série de desafios, com o preço do Bitcoin agora em 77.118 dólares. Além disso, a equipe do CoinBro está monitorando a cena dos memecoins, com o filho do presidente americano Joe Biden lançando um novo projeto nesse segmento. Outro assunto que chama atenção é a explosão de preços dos cars, que segundo o CoinBro está sendo impulsionado por fatores como segurança e privacidade. Em resumo, esses desenvolvimentos mostram que o mercado criptográfico está em constante movimento e que é importante estar atualizado sobre as últimas tendências. Aqui na Rádio Bitcoin, nos preocupamos com a soberania financeira dos nossos ouvintes. O que isso significa para você? Significa ter controle sobre seus próprios recursos e não depender de instituições tradicionais. A criptografia é uma ferramenta poderosa para alcançar essa autonomia financeira. É isso no Radar CoinBro da Rádio Bitcoin. Conteúdo informativo e de opinião, não é recomendação de investimento.